0: 9:17.
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0: 9:52.
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0: 10 horas.
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17: Dá uma olhada aí. Aí, ó.
18: Da puta, enganou nós direitinho, mano. Você tá trampando o atacadão agora, Maicon? Oxe, tá louco, Maicon?
17: Cara,
19: o cara é igual.
17: Igual.
18: Aí, gente, é o nariz, esse vela da puta enganou nós direitinho, mano. Você tá trampando o atacadão agora, Maicon?
19: Caralho, será?
18: Oxe, tá louco, Maicon?
17: Cara, igual.
19: Meu Deus, cara, igual, tem um nariz ali meio esfarrapado.
17: Igual ao Michael Jackson, cara. Isso é simplesmente
19: sensacional.
17: Uma loucura, sensacional.
20: Você parece trabalhar na Sadia.
21: O quê?
20: Passou a noite toda pegando na linguiça.
21: Eu não acho que eu trabalhei numa granja, que eu passei a mão ali, só tinha ovo.
22: Pior foi eu esse dia, tchau do céu.
17: Que foi?
22: Foi posar na casa do Machame aqui na cidade.
17: Daí?
22: Ai, senhor, hoje eu conto e dou risada, cara. Cheguei lá, mulher com 16 gatos, meu céu.
17: 16
22: e mais gatos. Uma cachada de gatinho pequeno.
17: Cachinho,
22: uma lazarinha de uma gata no cio, homem.
17: Ei, velho.
22: As tantas das 2 horas da manhã começaram a se pegar os bichos velhos. E começaram. Até aí, beleza. Tava bom, o azar entra. De repente começaram a lutinha do UFC, os chovéis saíram na lua. Começaram. Olha, meu Deus do céu, não tem quem durma naquela casa. 16 gatos.
17: Não tem quem durma, cara.
19: Achei que os gatos iam brincar com as bolas.
17: Não,
19: dele.
17: A briga do gato não tem.
21: Seu Zé, querido, qual é o maior medo dos homens?
23: É ter uma sogra com o nome de Esperança.
21: Por quê?
23: Porque a Esperança é a última que morre.
17: É verdade. Comendo abóbora.
19: Abroba.
24: Um amigo conversando, aí um virou pro outro, falou: Zé, sua sogra já é falecida, né? Ele falou: eu tive 3 sogras, as 3 morreu. Eu falei: rapaz, morreu de quê?
19: De quê?
24: Falou: uma morreu de abóbora envenenada. Nossa, sério? E a outra?
19: Credo.
24: Abóbora envenenada também. Rapaz, o negócio tá feio com as abóboras, né? E a terceira morreu de quê? Não vai me dizer que foi de abóbora envenenada também. Ele falou: não, a terceira foi na paulada na cabeça.
21: Que louco,
24: eu não queria comer abóbora.
25: Eu não gosto de abóbora.
17: Vai comer sim.
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0: 10h21.
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0: 10h41.
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0: 11.3.
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0: 11 e 6.
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3: Cuidado com os temperos prontos. Você costuma utilizar aqueles temperos prontos na pipoca ou nas refeições? Olá pessoal, sou a nutricionista Kerlin Zanon Gobi. Muito desses temperos possuem excesso de sódio, aromatizantes, corantes e aditivos químicos. O consumo frequente pode favorecer a retenção de líquidos, aumento da pressão arterial e um consumo exagerado de sal sem que a pessoa perceba. Uma alternativa simples e saudável é utilizar açafrão, também conhecido como cúrcuma. Além de deixar a pipoca linda, colorida, o açafrão possui compostos antioxidantes, anti-inflamatórios que contribuem para a saúde. São pequenas trocas que fazem uma grande diferença. Me siga nas redes sociais, @NutriKerlinZanonGobi.
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0: 11:23.
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0: 11:37.
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0: 11:56.
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0: 11:56. 11:57.

Gente, muito obrigado, aquele abraço, tudo de bom a vocês. Beijo pra todo mundo, muito obrigado pela presença. Do fundo do coração. Valeu!

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2: 5 horas, muito bom dia! Estamos começando mais um programa Nativismo, aqui pela rádio Top 104 FM, São Miguel do Oeste, Santa Catarina, Brasil, e também retransmitindo pela rádio Iabuti, 99.3 FM em São Pedro, província de Misiones, Argentina. O programa Nativismo vai ao ar de segunda a sábado, das 5 da manhã até 15 para as 8 da manhã. E vamos começar a nossa programação com a oração da serenidade. Concedei-nos, Senhor, a serenidade necessária para aceitarmos as coisas que não podemos modificar. Coragem para modificar aquelas que podemos. E sabedoria para distinguir umas

das outras. 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Então a todos mais uma vez, o nosso muito bom dia. 5 horas 2 minutos, temperatura nesse momento marcando 13 graus. E os monarcas cantam, tirando meu chapéu para Deus. Bom dia!

Nezinho dos Passos cantou canto para esta terra. E também cantou os monarcas, tirando meu chapéu para Deus. Agora então vamos à previsão do tempo, para ver, segundo o clima-tempo, como o tempo vai se comportar de hoje até domingo. Portanto, hoje, dia 5, sexta-feira, sol com muitas nuvens durante o dia, períodos de céu nublado, tempo bom, temperatura mínima 12 graus e a máxima 23 graus. A temperatura nesse momento aqui no estúdio está marcando 13 graus centígrados. Vamos ver a previsão do tempo para amanhã, sábado, dia 6, tempo bom. Temperatura mínima 12 graus, máxima 23 graus. Previsão para domingo, dia 7, também tempo bom. Temperatura mínima 12 graus, máxima 23 graus. Então, esta é a previsão segundo o clima-tempo. Então, segundo o clima-tempo, hoje, sexta-feira, é tempo bom. Sábado, tempo bom. Domingo, também tempo bom. E vamos trazendo música. Os Farrapos cantam para nós, Me Comparando ao Rio Grande.

0: Os Farrapos cantando pra nós, Me Comparando a Rio Grande.
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0: 5 horas 14 minutos, temperatura 13 graus.
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0: Muito bom dia, meus amigos. Agora são 5 horas 15 minutos, temperatura 13 graus centígrados. Mandar uns abraços aí pro pessoal que está nos acompanhando logo cedo, né? Aí pelo rádio, também pela internet. A todos os madrugadores aí, um bom dia. Uma boa sexta-feira. Os serranos cantam quando sopra o minuano.

0: Obrigado, obrigado, obrigado.
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0: Os Valdir e Carlos Magrão cantaram para nós Xote de Caminhoneiro. Também cantou para nós aí Porca Véia, o saudoso Porca Véia, Se Deus Fosse Gaiteiro. E os Serranos cantaram Quando Sopra o Minuano. Cinco horas, 27 minutos, temperatura 13 graus.
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0: Muito bom dia, meus amigos. Agora são 5 horas 30 minutos. Temperatura 13 graus. Grupo Rodeio canta Mate de Ausência.

0: Os Mirins cantando para nós o que tem a rosa. Também cantou para nós aí o Grupo Rodeio, Mate de Ausência. 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
0: 5:39, temperatura marcando nesse momento 13 graus. O cancioneiro canta Saudade dos Pagos.

0: Abramo Machado e Felipe Araújo cantaram No Rastro da Gadaria. Baitaca cantou Peão Caprichoso. Mano Lima também cantou Tropa de Mula. E o Cancioneiro cantou Saudades do Pago. Top 104. 5 horas 53 minutos, temperatura marcando 13 graus.
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4: Muito bom dia, meus amigos. Agora são 5 horas 58 minutos. Temperatura marcando 13 graus. Um abraço lá para o meu amigo João Simonetti, lá no Capão da Canoa. O José de Deus, lá em Teresina, no Piauí. O Lucas Almeida. O Guilherme de Luca. Aos amigos da Bela Vista das Flores, aí um bom dia. E os demais amigos aí que estão sempre nos acompanhando pelo rádio, pela internet. Lembrando que a partir das 6:30 da manhã também transmissão pelo Facebook. Então bom dia a todos, muito obrigado aí pelo carinho. O Chiquito e o Bordoneio cantam para nós, quem sabe amanhã.

0: Dante Ramon Ledesma cantou para nós Orelino. E o Chiquito e o Bordoneio cantaram Quem Sabe Amanhã. Seis horas, seis minutos, temperatura 13 graus.
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7: Muito bom dia, meus amigos. Agora são 6 horas 12 minutos. A temperatura nesse momento está em 13 graus centígrados nesta manhã de sexta-feira. Quero mandar um abraço aí para a Cleide Royart e o meu amigo Orlando, lá em São João do Oeste. Meu amigo o Ayrton Fontana, aí em Guaraciaba. A Grace Belloli, também aí o Guilherme De Luca, os amigos da Bela Vista, aí um grande abraço. E os demais amigos que estão através do rádio também nos acompanhando, um bom dia, uma boa sexta-feira. Cristiano Quevedo canta Um Mate Novo.

0: Délcio Tavares cantou para nós Canção do Pescador. Também cantou para nós aí o César Oliveira e o Rogério Melo, Entre o Galpão e a Mangueira. E o Cristiano Quevedo cantou para nós O Mate Novo. Seis horas, 24 minutos, temperatura 13 graus.
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3: Muito bom dia, meus amigos. Agora são 6 horas 31 minutos. Temperatura marcando nesse momento aí 13 graus centígrados. Sou Rudimar Francisco, estou apresentando o programa Nativismo aqui pela Rádio Top 104 FM, São Miguel do Oeste, Santa Catarina, Brasil, e também retransmitindo pela Rádio Iaboti 99.3 FM em São Pedro, província de Misiones, na Argentina. O programa Nativismo vai ao ar de segunda a sábado, das 5 da manhã até 15 para as 8 da manhã. Então você que está com o rádio ligado desde as 5 horas ou me acompanhando pela internet e a partir de agora também me acompanhando pelo Facebook, um bom dia, uma boa sexta-feira. Um grande abraço a todos. Abraço aí para o meu amigo Ricardo Show, o Vanderlei de Césaro, o Thiago Zanella, Maurício Pinheiro, o Vinícius, meu sobrinho, também aí o José Marcos Lopes e a dona Sheila na Barra Bonita, o seu Tarcísio, a dona Neca, toda a família Nauer lá em Guaraciaba, um bom dia para vocês também. Ótima sexta-feira. Elton Saldanha canta Ronda de Tropa.
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0: Elton Saldanha cantando para nós, Ronda de Tropa. 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
0: 6 horas 45 minutos. Temperatura 13 graus. Vamos para os abraços. Um abraço aí para o meu amigo Fabrício Sequim, Ayrton Caney, Vander Gruber e a Dona Dulce, a Neca Caney e o meu amigo Juca, Ricardo Scholl, Cleomar Patias lá em Maravilha, também aí o Maurício Pinheiro, Beatriz Graix e o seu José, que são comunicadores aqui da Rede Peperi. Amanhã vão estar apresentando o programa Rancho de Pouca Prosa, que vai ao ar pela 99.9 FM, das 16 às 17 horas. A Grace Bellolini também está por aqui, o Lucas Almeida, a Maria D'Agostin, o Guilherme De Luca e os demais amigos aí que estão também nos acompanhando pelo rádio. Um bom dia, é uma boa sexta-feira. Grupo Caverá canta, Prenda Minha.

0: 6 horas 48 minutos, temperatura 13 graus. 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
7: Muito bom dia, meus amigos. Agora são 6 horas 59 minutos. A temperatura está em 13 graus centígrados nesse momento. Um abraço aí para o André Vicente Pellegrini. É, ontem estava lá na chácara do Lazaruto, né? Lá no Campos Salles, na companhia do gaiteiro lá, o Leineir, e também o violeiro, o Jorge Paulo, né? Tava lá numa confraternização lá, louca desse especial. Então, um bom dia para vocês, né? Uma ótima sexta-feira aí, um abraço a todos. Também mandar um abraço aí para o pessoal da Comercial Rec, né? Na pessoa do Ney. Estão convidando aí para festa na comunidade da Linha Pérola, que acontece neste final de semana, no dia 7. Festa do Santo Antônio. 10 horas missa, 12 horas aquele suculento churrasco. E às 14 horas matiné aí com o Egídio e o Moacir aí. A entrada é gratuita. Então você queira reservar aí o seu churrasco aí para domingo na Linha Pérola, é no 499-9158-3035 ou aqui na Comercial Reconei, tá bom? Então você é nosso convidado especial a participar da festa de Santo Antônio na linha Pérola aqui em São Miguel do Oeste, neste domingo, né? Dia 7. Todo mundo no convite, principalmente as mulheradas e as solteironas, né? As desquitadas, separadas, as desesperadas aí, que estão a fim de casar. É, Santo Antônio disse que é o santo casamenteiro, né? Aproveita a oportunidade, vai que dá certo. Então tá bueno. César Oliveira e Rogério Melo cantam para nós Cabanha Toro Passo. Bom dia, é o nativismo.

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0: Cássia Abreu cantou para nós Pião Farrapo. César Oliveira e Rogério Melo cantaram Cabanha Torpaço. Sete horas, 8 minutos, temperatura está em 12 graus nesse momento. 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
0: Muito bom dia, meus amigos. Agora são 7:15, temperatura 13 graus centígrados nesta manhã. Quero mandar um abraço aí para o meu amigo João Jefferson Claus, também para o Jonathan e o Maninho lá de Nicerqueira, também a doutora Thaís Eduarda Vacarim Melo, o Irci Nicole, a Maria Sen Stephans, também está por aqui, o doutor Jackson Piacesc lá de Nicerqueira, e também quero mandar um abraço para Santa Terezinha do Progresso, para a dona Neiva Noato, esposa do meu amigo Valdecir Noato, que está de aniversário no dia de hoje. Então, parabéns, dona Neiva. Saúde, paz, felicidades e que tudo de bom se realize na sua vida. E diz que o final de semana vai ser um festão só, né? Porque ontem, diz que o genro dela lá, o Dalvan, também lá de Santa Terezinha, estava de aniversário. Daí eles combinaram, né? Era para o Dalvan fazer uma festa ontem, combinaram para fazer final de semana. Então vai reunir toda a familiada lá, os amigos, o pessoal do Clube do Cavalo, todo mundo reunido lá na festa da dona Neiva e também do Dalvan, que vão fazer lá os dois juntos a festa, né, tia? A sogra e o genro. Ai, que coisa boa. Então tá bueno. Então um abraço aí para todos os amigos, em especial para dona Neiva, que tá no aniversário no dia de hoje. E o Valdecir, o Nego Noato, tá mandando essa música para dona Neiva. Cordiona, roubei a fazendeira.

0: Grupo Cordiona cantou para nós Roubei a Fazendeira. Então essa música foi lá para Dona Neiva, né? Que estava de aniversário no dia de hoje. E um abraço aí para toda a família Noato lá em Santa Terezinha do Progresso.
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0: 7:21, temperatura nesse momento 12 graus. 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
0: Muito bom dia, meus amigos. 7 horas 28 minutos. Temperatura 13 graus centígrados nesta sexta-feira. E agora, para esta semana que vem, aí vamos ter novidade, né? Estamos aí, o grupo de cavalarianos do CTG Porteira Aberta estará promovendo agora para o dia 17 de outubro. Um grandioso show baile com Braga Neto. Estamos na tratativa aí para fazer o fechamento do contrato. Então, provavelmente, a semana que vem, teremos essa novidade aí para dividir com vocês, né? Então, aguardem. Dia 17 de outubro, Braga Neto, aqui em São Miguel do Oeste, no CTG Porteira Aberta. Num show baile imperdível, uma promoção aí do Grupo de Cavalarianos do Porteira Aberta, na parceria com o CTG Porteira Aberta. Então estamos na tratativa aí, acho que a semana que vem a gente fecha o contrato. Braga Neto, provavelmente, a data é provavelmente 17 de outubro. E o Braga Neto vai estar cantando para nós essa música aqui, ó, Adagas de Madeira. Ao vivo e a cores, né?
20: Amigos, apesar de tudo que a vida nos apresentou, e irá nos apresentar, nunca esqueça dos seus amigos, pois amizade é o que nos dá segurança.

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0: 7:41, temperatura está em 12 graus. 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E vamos trazendo música. César Passarinho canta Negro de 35. Essa vai lá para o meu amigo Carlos Fim, e a toda a família Fim e os amigos do Bairro Estrela.

Amigos, estamos chegando a mais um final do programa Nativismo. Agradecendo a você aí que está me acompanhando desde as 5 horas pelo rádio ou pela internet. E a partir das 6:30 também, transmissão pelo Facebook. Então, muito obrigado aí pela sua companhia. Desejando a todos uma ótima sexta-feira. 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Todos mais uma vez, um grande abraço do Rudimar Francisco e até amanhã.

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0: 7 horas 45 minutos, temperatura 12 graus. 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
1: Salve, salve, rapaziada, 8 horas 3 minutos, ótimo dia pra você que tá ligado na Top Sexto, ótima sexta-feira, tá um clima legal hoje, uma temperatura mais agradável na casa dos 15 graus no centro de São Miguel, em elevação. Bom dia pra ti, Top List, primeira edição, começando agora sempre na força de refrigeração Spengler. 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

0: Top list na Top, Cal Calton com Baby I Need Your Love. 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

0: De volta na Top, 8 horas 19 minutos. Você tá curtindo o Top List, as velhinhas da programação. 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
0: Segue o Top List com Dire Straits.

0: Tá na top, agora 8h32. 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Temperatura agora na casa dos 15 graus. 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
1: Welcome. Maravilha, gurizada, de volta ao vivo na Top, Top List, primeira edição, as velhinhas da programação nessa sexta-feira pra você. 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
1: Top List Hathaway com Rock My Heart. Bom dia.

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Temperatura agora 16 graus. 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

9h08. Bom dia pra você que tá ligado na Top. Temperatura agora na casa dos 16,5 graus. Ótima sexta-feira. Um abração aqui pro Diogo, também pra Helena lá de São José do Cerro, que estão ligados aqui. Quem mais? O Marcelo, a Yasmin, a Tabita, o Cristiano. Quem mais? A Fabi, a Jéssica Lang, que tá de aniversário hoje. Valeu, Jéssica, parabéns. 104,9. Aí tem o som, picanha de Chernobyl, os loucos tomaram conta do mundo. Ótima sexta, bom dia.

loucos tomaram conta do mundo, meu amigo. Picanha de Chernobyl. Abração aí, meu amigo Miro e toda a gurizada lá das andares de materiais de construção. Paralamas também aqui pro meu amigo Ariel Bianchi. Sempre curtindo a Top 104. Ótima sexta-feira pra todo mundo.

0: Tá na top, agora 9h18. 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Ronaldo, sexta com a temperatura mais ou menos agradável hoje aqui. Fala um pouquinho pra gente como é que vai ser o tempo nessa sexta e no final de semana.
1: Bom dia. O tempo segue no geral, com tempo mais para bom na região, condições aí favoráveis ao campo e atividade ao ar livre, frio agora de manhã. Olha, entre 8 e 12 graus em boa parte da região e à tarde passa dos 20, 23 graus. Tempo bom. No sábado e domingo fica até mais frio, entre 7 e 10 nas baixadas, 10, 12 no alto e à tarde uns 20, 23 graus. Tempo bom também com alguma variação de nuvens. Na segunda pode ter chuva já de manhã, já cedo, ou ao longo da segunda-feira, chuva, trovada e vai caindo a temperatura. Mantém alguma chuva também na terça, com a passagem, a saída da frente fria, e fica mais frio. E quarta, tempo bom, com frio, provável geada. Da Climatea, Ronaldo Coutinho.
0: Beleza, obrigado, Ronaldo, pelas informações. 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

legal, já estamos de volta, 9 horas 27 minutos. Tá na boa, meu amigo, tá na top o tempo todo. 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

0: Tá na top, Engenheiros Depois de Nós. Top 104, agora 9h36. 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

0: Tá na top, agora 9h59. 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
3: Pipoca doce saudável. Bateu uma vontade de comer um docinho? Hoje quero compartilhar com você uma receita simples e prática. Em um recipiente próprio para o micro-ondas, pode ser vidro, coloque pipoca, um fio de óleo de coco e um pouco de mel. Cubra com papel filme, faça pequenos furinhos e utilize a opção pipoca. Você terá uma opção mais natural e saborosa para compartilhar durante os jogos ou com a sua família. Muitas vezes, o problema não é comer a pipoca, mas sim a frequência e a quantidade dos alimentos ultraprocessados. Uma alimentação saudável não precisa ser sem sabor. Pequenas adaptações já fazem toda a diferença. Me siga nas redes sociais, @NutriKerlinZanongobi, ou entre em contato pelo telefone 499-8887-6029.
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23: Vamos lá!
24: Já!
23: Tá na hora! A partir de agora, senhoras e senhores, Arno Costa com a Cesta da Maldade!
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23: Vamos lá, diabelo, que hoje é sexta, hoje é dia de maldade! Hoje é dia de baixar o demônio no exame do exército! Dia de comer cuscuz de quatro.
26: Ai, ai, ai.
23: Hoje é dia de quem tem hérnia carregar saco de cimento. Dia de botar uma rodinha em bengala de cego.
26: Toma.
23: Hoje é dia de dormir dirigindo e acordar quando tá voando da ponte.
26: Eita.
23: Hoje é dia de tomar devassa gelada com torresmo quente.
26: Boa.
23: Dia de coçar a bunda na fila da lotérica.
26: Boa.
23: Hoje é dia de deixar cachorro perdido de mudança. Dia de passar ovo em lombo. Hoje é dia de meter pena na peteca. Dia de cravar salto em teto de carro.
26: Toma.
23: Hoje é dia de dar paulada na perereca. Dia de arranhar o umbigo da cobra. Dia de ficar mais liso que telefone de açougueiro. Hoje é dia de pegar empregada perneta de três. Dia de velho quebrar o quadril. Hoje é dia de se fazer de leitão vesgo e chupar as duas tetas.
26: Uia.
23: Dia de cagar em vaso de amostra de loja. Hoje é dia de espremer espelho da academia. Dia da tua mulher achar uma calcinha estranha no teu carro.
26: Ué?
23: Hoje é dia de dar flor e a tua mulher te chamar por outro nome.
26: Opa!
23: Dia de quem tem marca-passo tomar choque.
26: Eita.
23: Hoje é dia de pegar a empregada da amante, de tomar três Viagra e não levantar.
26: Puta que...
23: Hoje é dia de passar a mão na bunda da mãe do amigo, dia de dizer eu pago isso aí antes. Hoje é dar aquela cuspida de lado na cabeça do tomate.
26: Ah!
23: Dia de lavar a cara no vaso da zona. Hoje é dia de achar cueca estranha embaixo da cama.
26: Opa.
23: Dia de meter um shoyu no sushi de piranha.
26: Shoyu?
23: É, dia de soltar minhoca em galinheiro.
26: Boa.
23: Dia de dar brinco pra ganhar um anel. Hoje é sexta. Dia de tá cagando e a prima entrar no banheiro.
26: Bem louco.
23: Dia de mirar na Liz e acertar um enrugado. Dia de dar relógio pro teu chefe que é cotoco.
26: Boa.
23: Hoje é dia de chegar às quatro da manhã com unha postiça grudado nas costas.
26: Bem,
23: dia de cagar em banheiro de ônibus descendo a Serra do Rio do Rastro.
26: Boa.
23: Hoje é sexta. De tocar tocar o disco da Xuxa ao contrário. É. E hoje é dia de beijar os lábios e esquentar as orelhas ao mesmo tempo.
0: Boa.
23: É sexta, louco. É dia de maldade.
0: Dia de maldade. Valeu, Lucas Pereira.
1: Valeu, tchau.
0: Valeu, Aro Costa.
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0: Tá na top, agora 10h25. 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

10 horas 36 minutos, de volta na Top. 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

0: Tá na top agora 11 para as 11. 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Temperatura agora na casa dos 18 graus. 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

0: 7 minutos, tá na hora, gurizada, tá na hora do Top Sucesso. 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

0: Tá na top, o top sucesso com Maroon 5, Heroin. Você curtiu por aqui, Luke Combs com Be By You. Um abração aqui pra Cineide, que tá ligada por aí. Valeu, Cineide. Obrigado pela mensagem, valeu mesmo. Meu amigo José Fanfa, tá na área também. Quem mais? A Jéssica Lang, o Ismael, a Tabita. Quem mais aqui? O Diego, tá mandando um toque aqui. Programação diferenciada, valeu, Diego. Grande abraço. Quem mais aqui? O Ismael, o Marcelo ali de São José do Cedro. O outro Diogo aqui de São Miguel também. Um abraço a gurizada do Lava Car Grand Prix, que estão sempre ligados na top também. Valeu, Diogo, a Cris e toda a gurizada. Vamos pro intervalo rapidinho, a gente já volta com mais top sucesso aqui na top. 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
2: Brasil vira sobre a República Dominicana e vence a segunda partida consecutiva na Liga das Nações de Vôlei Feminino. O Brasil começou devagar em quadra, mas conseguiu virar sobre a República Dominicana. A equipe comandada por José Roberto Guimarães atropelou as rivais por 3 sets a 1. Próximo jogo do Brasil é amanhã, às 11 horas, contra a seleção da Bulgária. 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

0: De volta na Top, 11 horas 22 minutos. 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
0: Som da Karina, que tem 5 anos, né? E curte Frank Ocean, lá, seja o aniversário dela. Curte teu som aí, Karina!

0: Tá na top agora, 11h30. 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
29: De volta na Top, top sucesso por aqui, na força sempre de Leocel Telecom, também Farmácia São Bento e Piscina São Miguel, as mais pedidas da programação, sucesso, novidades e outras cositas pra ti. Entre elas, Duke of Roots com I Can't See Clear Now. Bom dia!

0: Fechando então o Top Sucesso com o remix de Born to Be Alive, Patrick Hernandez e Snipe B. Você ouviu também Duke of Roots com I Can't See Clear Now, e era isso. 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

0: 12:16.
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0: 12:33.
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0: 12:54.
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0: 1:14.
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2: News Esportes. Neste domingo tem a decisão da Copa Sul-Sudeste de Futebol entre Chapecoense e Avaí. O Verdão do Oeste decide em casa, mas a missão é muito difícil. No jogo de ida na Ressacada, o Avaí fez 3-0 e agora pode até perder por 2 gols de diferença. Ontem, na chegada, a delegação da Chapecoense enfrentou protestos de alguns torcedores. O jogo de domingo está marcado para as 11 horas na Arena Condá, em Chapecó. 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

0: 1:29.
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0: 1:53.
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aí, beleza grande, galera? Boa tarde pra você. Uma excelente tarde de sexta-feira. Eu sou o Lucas e tô no ar contigo. Vamos juntos a partir de agora ao vivo. Aqui na programação da Top 104. Tudo que você gosta de escutar, as melhores músicas na melhor rádio. Hoje é sexta-feira, enfim, é sexta-feira. Pra muita gente, né, já sextou na quarta-feira, né, porque ontem era feriado e aí a galera já emendou um feriadão, muita gente viajando, muita gente só curtindo uns bons dias em casa e aproveitando esse tempo que tá maravilhoso também, né, mais um dia de sol, de céu azul, tá bom demais, temperatura agora tá em 22 graus e deve subir um pouco mais aí no decorrer da tarde, ou seja, um dia muito legal pra você aproveitar, é você que não é, que tá de folga e tal, né? Eu que não sou todo mundo, tô aqui sem feriadão e muita gente tá trabalhando, né? A maioria tá trabalhando e tocando o barco aí nessa sexta-feira. Bom, você sabe, né? Que quando é sexta-feira a gente tem uma programação assim com... programação, diríamos, turbinada aqui na Top 104 e é claro que você está convidadíssimo, convidadíssima a fazer parte da nossa programação, chamando também aí no nosso WhatsApp 991711049 para programar tua música favorita e curtir com a gente aqui na 104,9. Tudo certo, tudo combinado, então aumenta o volume e vem com a gente na Top, porque sextou!

A gente tocou na Top 104 Dermot Kennedy com Kiss Me. Você ouviu também Depeche Mode com Personal Jesus. Eita, que tô perdido aqui. Vamos lá, são 2h13. 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

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Boa sexta-feira para você!

0: gente ouviu na programação aqui da Top 104, nada mais, nada menos que Charlie Brown Jr., só os loucos sabem. Quem pediu esse som aí foi a galera lá da AgroCenter, um abraço pro time todo aí da AgroCenter, o Thiago, pro Tomé, Eduardo, Andrei, todo mundo ligado aí na Top, valeu, boa sexta-feira. E antes teve nenhum de nós, amanhã ou depois. Hora de intervalo na Top, depois a gente volta. Agora são 2h22. 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Temperatura está em 22 graus, já oscilando aí para 23 graus. 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

Boa tarde pra você, agora são 2 horas e 37 minutos. Que bom que você tá com a gente na Top 104 com a trilha sonora que faz teu dia muito mais feliz. 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E a gente segue por aqui na tua sexta-feira, com muita coisa legal tocando na Top. Já tem a gente nos seus contatos? Opa! Se você a gente não salvou a gente aí nos seus contatos, tá na hora de ter a Top aí nos seus contatinhos, né? Adiciona 991711049 para você interagir durante a programação, para botar tua música para tocar por aqui, para mandar sua participação no Bem Louco da Top 104 no fim do dia. Enfim, para interagir com a gente e fazer parte aqui da Top 104 todo dia, o dia todo. Adiciona a gente e curte as melhores músicas na melhor rádio sempre.

0: na Top 104, a gente viu o Roxette com o Mix 7 aqui na Top. E Fred Mercury, Living on My Own. No clima da sua sexta-feira, a melhor programação sempre por aqui. Temperatura 23 graus em São Miguel. 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
4: Pipoca doce saudável. Bateu uma vontade de comer um docinho? Hoje quero compartilhar com você uma receita simples e prática. Em um recipiente próprio para o micro-ondas, pode ser vidro, coloque pipoca, um fio de óleo de coco e um pouco de mel. Cubra com papel filme, faça pequenos furinhos e utilize a opção pipoca. Você terá uma opção mais natural e saborosa para compartilhar durante os jogos ou com a sua família. Muitas vezes, o problema não é comer a pipoca, mas sim a frequência e a quantidade dos alimentos ultraprocessados. Uma alimentação saudável não precisa ser sem sabor. Pequenas adaptações já fazem toda a diferença. 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

já estamos de volta na Top 104 com você. Em clima de sexta-feira, a programação da Top do jeito que você curte, com as melhores músicas aqui na melhor rádio. E é claro que a tua participação é importante, né? Já chamou a gente aí? Chama! 991711049. A gente sempre conectado a fazer a trilha sonora da tua sexta-feira na Top. Tempo é bom em São Miguel, previsão para os próximos dias aí é de tempo bom, coisa boa, né? A gente vai ter um final de semana de sol. Maravilha! Agora são 3 horas e 5 minutos. Vem comigo na Top.

0: Essa é a Top 104. A gente acabou de tocar a música aí que a Perla pediu pra ouvir, de Anchieta. É Stromae com Papa UT aqui na programação da Top 104. Antes teve Engenheiros Depois de Nós e o Jarob Kumbaya. Depois do intervalo vai ter aqui na Top 104 a edição desta tarde de sexta do Inter Music pra você. 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Tá na Top 13:16. 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
1: São 3 horas e 20 minutos. Uma boa tarde pra você. Já tá na hora, sabe de quê? Hora de Intermusic na programação aqui da Top 104. E no Intermusic dessa sexta-feira, você sabe, né? O Intermusic retrô na sexta-feira, que sempre vem bombando com o som das antigas pra você escolher a sua favorita e votar aqui pelo nosso WhatsApp 99171-1049. Você vai chamar 99171-1049, chama a gente aí. Você vai escolher a música número 1 ou a música número 2. E aí a galera, né, a música mais votada toca de novo e a galera que participa, todo mundo fica concorrendo a ingresso para o Cine Peperi. Milkshake do Chiquinho Sorvetes. E também ingresso pro Arraiá TR São Miguel do Oeste, tá chegando a hora. O Arraiá TR vem aí, tá chegando a hora, é amanhã no Parque de Exposições Rineu Granzotto e vai dar um dia bonito pro Arraiá TR, né? O tempo vai colaborar legal, grande evento com muitas atrações, com DJ Ivan Ranzan, com Vitor Lima no Pagodão, Kaique Felipe, essa dupla sensacional, Ronaldinho e o Robson, Ronaldo e Robson, juntos tocando aí no palco do Arraiá TR, Jonatas Felipe também, espaços diferenciados, camarote, decoração diferenciada, vai ser muito legal e tá todo mundo convidado. Amanhã tem Arraiá TR e a galera vai curtir demais. A gente tem ingresso também, então, aqui no Intermusic da Top 104 pra você que mandar mensagem escolhendo música 1 ou 2 e também mandando o nome completo, né? 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Bom, tá tudo combinado, tudo esclarecido. É hora de a gente curtir, de ouvir quem que tá hoje no Intermusic esperando o teu voto nessa edição do Intermusic Retrô de sexta-feira na Top 104. A música número 1 do Intermusic na Top é essa daqui, ó.

Father Talking, You're My Heart, You're My Soul. Pra galera que sabe dançar o passinho aquele, né? Música número 1. A música número 2 é Peter Lyon com Happy Children.

0: Peter Lyon, Happy Children. Música número 2, é o número 1, é Mother Talking, You're My Heart, You're My Soul. Só chamar 99171-1049, o WhatsApp aqui da Top conectado com você. Escolhe a música número 1 ou número 2, a mais votada toca de novo. E todo mundo concorre a um Mega Ultra Power Combo de prêmios. Ingresso do cinema, milkshake do Chiquinho Sorvetes e também ingresso do Arraiá ATR. Beleza? Valendo!
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0: Que beleza, né? A gente na Top 104 com Peter Lyon, Happy Children, Mother Talking, You're My Heart, You're My Soul, aqui na programação da Top, nesse Intermusic Retro da Top, sempre na sexta-feira. Intermusic Retro vem trazendo o som das antigas para disputar o seu voto aqui na programação da Top 104. Olha, a gente vai pro intervalo agora e depois eu já volto para anunciar quem leva os prêmios do dia e para tocar de novo a música vencedora. 23 graus em São Miguel, aproveite as condições imperdíveis que a Santa Pedra preparou para você conquistar o seu Volkswagen 0 km. 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

Que beleza, né? A gente segue junto na programação aqui da Top 104. Pra tocar de novo a música vencedora do Inter Music agora, né? A galera votou e votou muito aqui no Inter Music da Top. E a gente, claro, agradece imensamente. E sempre dizendo, né, que a gente tem os melhores ouvintes do sul do mundo. Galera que tá sempre com a programação da Top 104. Já tá na hora de tocar de novo a música vencedora. E antes, né, claro, a gente divulga quem tá levando os prêmios do dia aqui na nossa programação. A gente tem o combo de prêmios, né, com o ingresso do cinema, milkshake do Chiquinho Sorvetes e também o ingresso do Arraiá TR, que finalmente chegou, né? É amanhã o Arraiá TR em São Miguel do Oeste.

0: Então vamos lá, vamos rufar os tambores aqui na Top. Quem tá levando o nosso combo de prêmios hoje aqui na programação da Top 104 é... Gabriel Finger. Fala, Gabriel. Passa aqui na Rede Peperi em horário comercial para retirar os seus prêmios, tá? Hoje ou amanhã pela manhã, tá? E retira no terceiro andar com o Sandro De Bona. Fechou? Então vem com a gente, retira aí seus ingressos, seus prêmios. E a música vencedora já vai tocar de novo na Top. A mais votada pelos nossos ouvintes foi a música número 1.
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Essa é a Top 104 e a gente ouviu Bonnie Tyler, Don't Turn Around, I Am Losing My Religion, e ainda Mother Talking, You're My Heart, You're My Soul, aqui na Top 104. Ah, que beleza! Depois do intervalo tem a edição da tarde das rapidinhas do Bem Louco, então eu, se fosse você, não perderia, porque hoje é sexta de é dia da sexta-feira da maldade. E tá demais. Fica aí na Top 104. Temperatura 23 graus em São Miguel. 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Quatro horas, dois minutos, sexta-feira do

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10: Vamos lá.
11: Já!
10: Tá na hora, tá na hora, tá na hora! A partir de agora, senhoras e senhores, Arno Costa com a Cesta da Maldade!
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10: Vamos lá, diabelo, que hoje é sexta, hoje é dia de maldade! Hoje é dia de baixar o demônio no exame do exército!
11: Epa. De comer cuscuz de quatro.
10: Ai, ai, ai.
11: Hoje é dia de quem tem hérnia carregar saco de cimento. Dia de botar a rodinha em bengala de cego.
10: Toma.
11: Hoje é dia de dormir dirigindo e acordar quando tá voando da ponte.
6: Eita.
11: Hoje é dia de tomar devassa gelada com torresmo quente.
10: Boa.
11: Dia de coçar a bunda na fila da lotérica.
10: Boa.
11: Hoje é dia de deixar cachorro perdido de mudança. Dia de passar ovo em lombo. Hoje é dia de meter pena na peteca. Dia de cravar salto em teto de carro.
10: Toma.
11: Hoje é dia de dar paulada na perereca. Dia de arranhar o umbigo da cobra. Dia de ficar mais liso que telefone de açougueiro. Hoje é dia de pegar empregada perneta de três. Dia de velho quebrar o quadril. Hoje é dia de se fazer de leitão vesgo e chupar as duas tetas.
10: Uia.
11: Dia de cagar em vaso de amostra de loja. Hoje é dia de espremer espinha, espelho da academia. Dia da tua mulher achar uma calcinha estranha no teu carro.
10: Ué?
11: Hoje é dia de dar flor e a tua mulher te chamar por outro nome.
10: Opa!
11: Dia de quem tem marca-passo tomar choque.
10: Eita.
11: Hoje é dia de pegar a empregada da amante, de tomar três Viagra e não levantar.
10: Puta que
11: pariu. Hoje é dia de passar a mão na bunda da mãe do amigo, dia de dizer eu pago isso aí antes. Hoje é dar aquela cuspida de lado na cabeça do tomate.
10: Ah!
11: Dia de lavar a cara no vaso da zona. Hoje é dia de achar cueca estranha embaixo da cama.
10: Opa.
11: Dia de meter um shoyu no sushi de piranha.
10: Shoyu?
11: Dia de soltar minhoca em galinheiro.
10: Boa.
11: Dia de dar brinco pra ganhar um anel. Hoje é sexta. Dia de tá cagando e a prima entrar no banheiro.
10: Bem louco.
11: Dia de mirar na Liz e acertar um enrugado. Dia de dar relógio pro teu chefe que é cotoco.
10: Boa.
11: Hoje é dia de chegar às quatro da manhã com unha postiça grudada nas costas.
10: Aí,
11: dia de cagar em banheiro de ônibus descendo a Serra do Rio do Rastro.
10: Boa.
11: Hoje é sexta, de tocar o disco da Xuxa ao contrário.
10: É.
11: E hoje é dia de beijar os lábios e esquentar as orelhas ao mesmo tempo.
10: Boa.
11: Hoje é sexta, é dia de maldade.
10: Dia de maldade. Valeu, Lucas Pereira.
6: Valeu, tchau.
10: Valeu, Aro Costa.
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4:18. Obrigado pela tua audiência, pela tua parceria. A gente tá junto na Top. Boa tarde pra você. Uma ótima sexta-feira. Bom final de semana.

0: Na Top 104, Marina Sena, por supuesto. Música que o Lucas pediu pra ouvir aí com a gente. Sebastián Yatra, Tacones Rojos e Morgan Wallen, Love Somebody. R$4,29. 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
1: News Esportes. O São Miguel Futsal volta à quadra neste sábado à noite. O time vai enfrentar o líder Indaial às 19h30 na cidade de Indaial. Já o Gol de Mico jogaria amanhã contra Caçador pela Liga Feminina. O jogo foi adiado. O time de Caçador alega que não teria transporte para se deslocar e o jogo foi transferido para outra data a ser definida. 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
3: São 5 horas e 13 minutos, tá na hora de começar o Top List. 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

0: 104, Elton John, Nikita. Dave Tomei, Snap Rhythm is a Dancer e Bryan Adams, Summer of 69, aqui na programação da Top 104 pra você. Beleza, né? Depois do intervalo, continuamos com muito mais som das antigas pra matar a saudade no Top List. 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

0: Vou te contar uma novidade que a Tita contou pro pai hoje de tarde, da proeza da tia Nica, que foi abrir uma massa no cilindro e imprensou a teta, as netas estavam em roda incomodando, e a blusa foi para dentro do cilindro e puxou a teta junto, cilindrou a teta.
1: Ah, meu Deus, tá desbochando a minha cara. Tá bom, pode sim.
2: Boa noite, tudo bom? Eu esqueci de falar, eu tinha achado pra ti. E hoje, agora me lembrei. Dá pra mim ali avaliar aquele pé de eucalipto que tá ali do lado. Tem um cara interessado em comprar pra ver o quanto. Como é que fica mais ou menos? Quanto será que tá pra avaliar? Tem uma hora dessas folhas de. Vem dar uma olhada ali, tá bom? Valeu. Tudo bom, desculpe o incômodo. Tchau, tchau.
3: Que raiva que me deu!
4: Oi, Rogério. Teu nome é com R minúsculo ou com R maiúsculo? Viu? Quero saber mais informação lá do concurso da idosa molhar, que eu topo qualquer parada, tá, cachorro?
5: Nega, mas eu quero saber se é mulher de Itaberaba. Desculpa se é parente da Neuza ou é qual é que é a mulher aí de Itaberaba, que o Juca arrumou, que eu quero contar tudo que ele é. Porco relaxado, lava o saco dentro da bacia da pia. E quem é que vai querer um homem desse aí? Era só eu mesmo que estava aqui sozinha. Eu precisava desse amaldiçoado, desse infeliz. Descubra quem que é.
6: Por favor, me ajuda.
7: Minha vida é uma desgraça mesmo.
8: A sua vida é uma desgraça, era? Acabou de ficar melhor, porque tá começando bem louco na programação aqui da Top 104. Junto com você, seu programa mais educativo de todas as tardes. Hã? É o programa mais.
9: Ele não liga o nosso
8: informativo,
9: microfone.
8: Mais.
9: Mais o quê?
8: Informativo.
9: Ah. Informativo.
8: Educativo. Superlativo.
9: Supletivo.
8: Supletivo.
9: Tu tem supletivo?
8: Mas claro.
9: O que significa?
8: O quê?
9: Ele tá gozadinho.
8: Ah, mas
9: ele tá começando a aprender.
8: Ele tá ficando malandro.
9: Ele tá ficando malandro.
10: Te liga, bico de luz.
9: Vê como é que funciona as coisas, né?
8: Não dá pra dar. O cara vai dando moral aí, ó. Sim. Ele chegou quietinho, na dele, comendo pelas beiradas. Agora já tá aí, ó.
9: Tá louco.
8: Já tá querendo subir na patrola, ficar em pé na patrola aí.
10: Vou subir outra coisa.
8: É louco!
9: Galopeia?
8: É louco! tá
10: ele
8: doido.
10: Ele tá perdido.
8: Certo. Bom, eu tô aqui só pra dizer o seguinte pra vocês, meus.
9: Só diz isso e vai embora.
10: Só diz isso.
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10: Ele já olhou para desligar nossos microfones.
8: Eu já tô de olho aqui. Eu só quero ver o comportamento de vocês daqui para frente. Viu? Vocês já estão na minha lista negra.
9: Eu faço joias.
10: Uma joia para ti.
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8: 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Meninos e meninas, estamos aqui com o Bem Louco dessa sexta-feira. Hoje teremos o pensamento do dia, teremos o dia de maldade.
9: Teremos a hora da receita.
8: A hora da receita, teremos o horóscopo do dia. Teremos as principais notícias
3: do dia.
8: Teremos a fofoca do dia. Fofoca dos artistas.
3: Sério?
8: Agenda de shows.
3: Ô, louco.
9: Hoje vai ter a receita do dia com o goleiro Bruno.
8: É mesmo?
9: Escondidinho de presunto.
8: Boa tarde, senhor Arno Costa.
9: Boa tarde,
8: tudo bem com
9: tudo
8: o senhor? O senhor tá bem hoje? Tá sentindo-se bem?
9: Tô bem. Corrido tá pra caramba.
8: Tá honesto e circunspecto.
9: É, já foi até na linha Jacutinga lá. Temos jogo quarta-feira.
8: Jacuzinho.
9: É, mas muito bem recebido pelo pessoal lá, legal.
8: Mentira.
9: Aí,
8: mandaram correr. Você
3: soma
8: na minha.
3: Me receberam.
8: Soma na minha Jacutinga, nunca mais pise aqui.
3: Levou uns 3-4 tropelando de boi.
9: Me receberam no tiro, né?
8: Quero, já deram voadeira nele lá, arrasante.
3: Perdeu até o boné.
9: Hoje foi uma cesta daquelas.
8: Né? É uma cesta da maldade mesmo.
9: É, hoje foi meu pai do céu. Pretendo comer alguma coisa quando chegar em casa. Hoje não deu pra comer nada o dia inteiro.
8: Eu também pretendo comer alguma coisa hoje, mas não sei se vai rolar. Tendo...
9: Eu tenho medo de morrer.
8: Vamos ver se vai dar certo.
3: Ai, amor.
9: Jagos?
8: Não, tô infartando.
9: O cara tendo infarto e a mulher achando que já.
8: Nosso estagiário, Ricardo Orso.
3: E aí, seu louquinho?
8: Como é que tá o senhor? Tudo certo?
3: Tudo bem, contigo.
8: O senhor tá gostando de viver essa experiência diferente aqui?
3: Estou gostando.
8: Que o Ricardo, galera, pra quem... o Ricardo, galera, com certeza já ouviu o Ricardo lá na Rádio Peperi, nas tardes, no Boa Tarde Peperi.
3: Pois é.
8: Sempre falando sério, com notícias relevantes, né? Postando notícias no portal Peperi. E hoje tá aqui...
3: No Bem Louco.
8: Fazendo...
3: Bem louco,
8: Cobrindo aí o buraco do Gelson, né?
3: Cobriu o Gelson.
8: Cobrindo o Gelson aí que tá...
3: Falando nisso, ele tá bem das...
8: Cara, eu não sei. Ele não tá batendo bem das bolas.
9: Lembra aqueles... Aqueles brinquedinhos que tinha uma cordinha e duas bolinhas, ficava pra cima e pra baixo. Meu Deus, deve estar assim, né? Que é. Só que tá meio desviado.
8: Olha, eu sou tão velho que...
3: Ele tá aprendendo, sabe bem, né?
9: Quase que eu mesmo.
8: Eu vou falar de um brinquedo aqui que eu não sei se vocês brincaram na infância de vocês. Que era o vai e vem, vocês já brincaram. Aquele que abria assim...
3: Com litrão?
8: Aí voava...
3: Fazer com litrão.
8: E ela na ponta, às vezes tu pegava no teu dedo quando vinha aqui... Pam! Pam!
9: O original era brabo que tinha um negócio de não, metal na ponta, né?
8: Verdade.
9: E quando tu abria demais, mas tu forçava o litrão pra dar nos dedos do outro.
3: Esse de metal era de rico, né?
8: Era o de rico.
3: Pra mim era de litrão.
9: Pegava duas pet, invertia, fazia um buraco em cada tampa, botava fita no meio e botava duas cordinhas.
8: Olha ele, é o MacGyver. MacGyver dos brinquedos.
9: Enchia de areia.
3: Como é que é o nome do brinquedo?
8: Tutorial de vai e vem.
3: Vai e vem.
9: Vai e vem.
8: Já brincou de vai e vem?
9: Ele não lembra que ele tava de costas.
3: É, cai fora.
8: Tava espiando só por cima do ombro. O vai e vem ali.
3: Cai fora.
8: Ai, meu Deus. As pessoas que querem assistir esse programa podem fazê-lo de que forma?
9: De que forma? Costa? Não requer prática, tão pouco habilidade. Você acessa o Facebook, procura lá, Bem Louco com o K, que você vai encontrar.
8: Procura lá onde?
9: Procura lá onde? No Facebook, eu falei no início.
8: E onde mais?
9: Não, deixa eu falar uma coisa que é.
8: No YouTube.
9: Lúcia Terezinha Rádio que me mandou uma mensagem. Chega de conversa. 21 minutos já de conversa, não fizeram nada nesse programa. Viu?
8: Viu? É o programa da Lúcia.
3: É o programa da Lúcia.
8: Não, mas
3: agora, Lúcia.
9: Ela tá certa. Vocês ficam divagando aí.
8: Ela se aposentou como professora e agora é diretora de programa de rádio. Nós vamos fazer o seguinte: nós vamos dar um microfone pra Lúcia lá na casa dela.
3: E ela vai.
8: E a gente fica ouvindo ela. É, a gente fica ouvindo ela no ponto.
9: Ela entra
8: pronto, chega. Aí ela fica comando. Pronto, chega de bobagem. Vamos pros vídeos agora. Chega.
9: É isso aí. Então, assim, facebook.com, também o YouTube, da mesma forma, procura lá Bem Louco com K. E no nosso WhatsApp, que é o 991711049.
3: Repita!
9: 991711049. Cala a boca.
3: O Ricardo, repete. Repita.
9: Vamos,
3: Ricardo.
9: Repetiu.
3: O Ricardo, é você.
9: Cale a boca, pelo amor de Deus.
3: Olha,
9: nós perdemos minutos preciosos do programa. Depois chega no final, vocês começam a correr, né?
3: Viu? Tu corre?
9: Só caminho.
8: Vai.
9: E no nosso WhatsApp você manda. Cala a boca. Então me tirando.
8: Ele vai te dar um soco, ele tá bravo.
9: Lá no WhatsApp você manda...
8: Sério?
9: Manda...
8: Quando ele fica bravo, ele dá até sair sangue.
9: É verdade. Lá você manda conteúdo pra nós, manda vídeo, manda piada, manda o que você quiser lá. Beleza?
10: Tá bom, então.
8: É isso? Então vamos começar com a galera que tá na live acompanhando nós. Quem que tá aí? Quem?
12: Quem tá aqui é o Ricardo Scholl, tá dizendo boa tarde.
8: Fala, Ricardão.
12: Energúmenos. Olha, é uma pessoa letrada, né?
10: Aumentou o nível.
12: Energúmenos.
8: Ó. Roger Moura, hoje veio aqui também. Dá um oi aí, Roger Moura.
12: Roger vai pegar um produto.
13: Boa tarde, ou boa noite, pessoal do nosso querido e amado Bem
8: Louco. Nós queremos saber quanto que tu vai fazer um estágio também aqui no programa.
13: Olha, uma hora a gente
8: não tem que
13: fazer um estágio aí, né? Aprender um pouco.
8: Meu Deus do céu. Obrigado aí, Rojão.
13: Não deu certo, mas agradeço.
8: Não dá certo esse cabo aí. É que esse aqui é o cabo C, e o cabo C tá estragado.
12: Já te leva lá.
13: Toda a turma aí, parabéns pelo programa, líder e audiência.
8: Obrigado.
10: Valeu, um abraço.
12: O Ricardo Scholl tá dizendo boa tarde, seus energúmenos. O Tito Fen tá dizendo boa noite, Bem Louco, saludos.
8: Saludos, Tito.
12: Irmãos. Saludos, irmãos argentinos. Un esquilo.
8: Un esquilo.
12: Un esquilo para vocês.
8: Hoje eu testei o meu espanhol. Hoje.
12: Ah, E ele tá. Como é que ele tá, teu espanhol?
8: Tava deitado. Não, verdade.
12: Que vinha. Hoje eu tenho um inglês e um espanhol.
8: Eu fui hoje para Dionísio Cerqueira de manhã. Buscar um documento lá na Polícia Federal. Ah,
10: eu buscar o documento?
8: Um documento lá que...
10: Você esqueceu do documento lá?
12: Os produtos.
8: Os produtos, rapaz.
12: Os produtos que a polícia não gosta.
8: Daí eu cheguei e tinha um argentino entrando ali. Ele
12: foi capaz que tinha um argentino em Dionísio.
8: Aí ele foi me perguntar um negócio lá. É, uma história. Eu disse... Acho que o senhor pergunta o que eu não sei. Não entendi nada.
12: Não compreendo.
8: Eu descobri que eu não falo nada de espanhol mesmo.
12: Tu é um zero.
8: Eu já sabia, na verdade, mas eu só comprovei mais uma vez hoje.
12: Continue, por favor. YouTube, Vitinho, youtuber oficial, boa noite, diz Vitinho. Ele é sempre o first, né? A Lúcia Hatti está dizendo boa noite. Empreendimentos Umbu apresenta, opa, diz ela. Abóboras Umbu.
8: Abóboras Umbu.
12: Como pode Umbu ser tão pescoçudo?
8: Olha, mas se é pescoçudo, tá com problema. Se é pescoçudo...
10: Meu Deus.
8: Não, mas se é pescoçudo, não é
12: legítimo. Tem umas que fazem academia e tomam os produtos ficar pescoçudo.
8: É, não. Louco. É.
10: Cruzes.
8: Eu já vi ficar linguarudo pescoçudo.
12: O Neuri...
8: Não fale bobagem nesse programa, gente.
10: Você que tá falando.
8: É criança que escuta.
12: Eu também acho.
10: Também acho.
12: O Neuri tá dizendo boa noite.
8: Ai, Neuri, boa noite.
10: Boa noite, Neuri. Boa noite.
12: Teremos só que no ar, no diz ele hoje.
8: Teremos só que no ar. Não, queremos um soque no orso também, hein?
10: Não.
8: Mandem pegadinhas pra nós socar no orso aí.
10: No ar.
12: A Lúcia tá dizendo, falar menos Ricardo e Lucas.
8: Toma, Ricardo.
12: Isso aí, Lúcia.
8: Toma, Ricardo.
10: Isso é você que fica falando. Isso aí.
8: Você que tá atrapalhando esse programa, Ricardo.
10: Você que fica falando demais.
8: Eu já tava aqui antes e eu não tava atrapalhando. É depois que tu chegou. Sabe? É tipo assim, quando eu tava na sala de aula, eu era comportado. Aí chega um coleguinha que conversa e aí ele me tira do foco.
12: Quando ele chegou, isso aqui era tudo mato.
8: Então a culpa é do Ricardo. Tu é professora, Lúcia, tu sabe. Que eu me comportava antes. Ele que chegou, a laranja podre na turma.
12: É verdade. Tá chega de falar, seus pobres. Meu Deus do céu, tem que tirar no soco aqui.
8: Mas assim
12: Fabian
8: é com,
12: Nogueira.
8: Ainda bem que é com respeito, é seus bosta.
10: É seu.
8: O Fabian Nogueira,
12: Nogueira
8: é o
12: Tito? Ele tá dizendo: alô, Bem Louco, todo bem? Saludos a todos de la Top 104.
8: Ele é o
12: Tito. E saludo a Gordo Kwan e Christian Kwan.
8: Alô, Kwan, Christian Kwan e Gordo Kwan.
12: Todos Kwan lá.
8: Kwan.
12: Sabe como é que diz suspense em chinês, em japonês? Como é que fala suspense? Não?
8: Tchan.
12: O Neuri tá dizendo, às vezes eu me pergunto, o que que eu faço aqui? Eu também, Neuri.
8: É, Neuri.
12: Cara, eu me pergunto isso todo dia, cara.
8: Sabe como é que fala peito de fora em chinês?
12: Shen Shu Chan. Boa. O Neuri tá dizendo, pode ser quando a Lúcia estiver no ponto, vocês me avisam. Meu Deus.
10: Chamou o xingão.
8: Quando a Lúcia estiver no ponto.
12: No ponto.
8: É, Lúcia, eu não sei. Conversem vocês fora do ar e se acertem. Isso aí eu não tenho.
12: Era o que tínhamos por enquanto. Daqui a pouquinho a gente volta nas lives. Vamos pro PDD.
8: Boa! Obrigado, Arno Costa, com a galera das nossas lives. Agora tá na hora daquele quadro onde as pessoas se emocionam. As pessoas choram. As pessoas
12: desligam,
8: transformam as suas vidas. É o quadro mais ouvido do rádio brasileiro. Tchan, tchan, tchan. É o quadro mais amado do rádio brasileiro. É ele, que vem o quadro aí. Idolatrado, salve, salve.
12: Dá par de...
8: Que a seleção brasileira vai assistir todos os dias antes de iniciar os seus jogos.
12: Boa.
8: O pensamento do dia com Arno Costa.
12: Isso aí.
8: Aê. O

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0: Estava viajando outro dia e pedi pro GPS onde eu estava, pois eu estava perdido. Ele disse, na merda.
1: Tá flu.
0: Obrigado, meu Deus, por ter me livrado e tirado essa pessoa da minha vida.
1: Olha,
0: que bom. Olha, eu acho que talvez Deus tenha livrado ela de ti.
2: É bem provável.
0: Admito que sou gordo. Gosto de dormir. E gordo adora dormir com barulho de chuva. Parece que é pastel fritando, né, cara? Boa. Numa determinada empresa, os empregados jogam futebol, os gerentes jogam tênis e os presidentes jogam golfe. Cheguei à conclusão que quanto mais alto o cargo, menor são as bolas.
2: Boa!
0: Aí, tava conversando com uma pessoa esses dias e a criatura me manda uma mensagem dizendo que se chama Ariel.
2: Ariel?
0: Aí tu não sabe se é homem, mulher, sereia ou sabão em pó, essa desgraça.
2: Tem ainda o sabão em pó Ariel?
0: Tem. Tinha um amigo na escola que o apelido dele era Poeira.
2: Eu compro só o Rinso até hoje.
0: O Rinso é foda. Né? Tinha um amigo na escola que o apelido dele era Poeira.
2: Poeira.
0: O nome dele era Francisco, daí foi pra Chico, que eu falei pra Cisco, enfim, virou Poeira.
2: Ai, quem mais?
0: Qual é a dieta que você faz?
2: É.
0: A do sono.
2: Do sono?
0: Do sono, que legal, como é que faz? Enquanto eu tô dormindo, eu não como.
2: Que legal.
0: De 14 anos hoje, frequentando academia, com um corpo de 18 anos bombado e eu aqui parecendo o Cid da era do gelo.
1: Pô, que realidade, hein?
0: Nossa. Hoje mandei uma mensagem sem querer pra minha ex, completamente bêbado. Quero te ver, dizia a mensagem. Meu amigo pegou meu celular e escreveu, quero te ver queimando no inferno. Obrigado, meu amigo.
2: Que legal.
0: Obrigado.
1: Pô.
0: A vida fica muito mais leve quando você entende que só precisa agradar ao Criador e não os infelizes das criaturas.
2: Toma!
1: É, bicho.
0: É, eu não quero ficar contigo. É porque tu não é meu tipo. Ué, só quero te pegar, não quero doar sangue, né? Hoje escutei uma voz grave e vinha tomando conta do meu ser.
2: Arno!
0: Acorda, retardado. Viu? Ué? Acorda, retardado. Achei que fosse a minha consciência, mas era o meu chefe, eu tava dormindo. Ai, ai. Eu ia colocar tudo em pratos limpos hoje, mas eu tive preguiça de lavar a louça.
1: Ah, que coisa,
0: uau,
1: hein?
0: Um pensamento, isso aqui é os pés assando. A gente já falou aqui, mas é muito bom.
2: Manda.
0: Se vires alguém com fome,
2: olha,
0: não lhe dê comida.
2: Não.
0: Ensino-o a cultivá-la.
2: Olha.
0: Frase de Confúcio. E o cara disse, se vires Confúcio, manda ele tomar o cara com fome, né?
2: É verdade.
0: Hoje descobri a fruta que prevê o futuro.
2: Qual que é?
0: Limão.
2: Limão. Oi! Limão. Vai, que engraçadão.
0: Ah, eu tenho vários medos na minha vida, mas tenho um pior medo. Medo de morrer e colocar minha foto de identidade no túmulo.
2: Aí judia, né?
0: Um conselho importantíssimo. Jamais ajude um fudido antes de saber por que que ele é fudido. Ele pode ser fudido de tanto fuder os outros e vai acabar fudendo você também.
2: Toma,
0: então não ajude.
1: É uma grande verdade.
2: É verdade. Brincando.
1: No fundo tá certo.
2: Brincando, comeram ele.
0: É. Brincando, cachorro comeu a mãe dele.
2: É.
0: Quando eu tô surtando e alguém fala, calma. Os caras não entendem, parece que os anjos do céu vão descer e me acalmar magicamente. Eu não quero me acalmar, caralho, pro. Lembre assim, ó, quando você estiver perdendo toda a esperança na sua vida, lembre-se das lagostas no aquário do restaurante do Titanic.
2: É verdade.
0: Tu vê, né? Verdade. Tu acha que tá tudo ralado, já era, né? Não tem. E a última desse bloco, eu acho tão chique. Mãe que fala baixinho e controla as crianças num sussurro.
1: Querido.
0: A minha mãe gritava tanto que até os filhos do vizinho começavam a chorar.
2: Muito obrigado, Arno Costa.
0: Meu Deus do céu.
2: Vamos trocar a trilha do programa.
1: Agora sim.
0: Meu.
2: Isso é trilha, meus amigos.
0: Isso é trilha.
2: Uau. Atenção.
0: Como é que é o nome disso aí que eu não me lembro, né?
1: O que, que tu vai inventar com isso, homem?
2: Nada, é só pra encher o saco de vocês.
0: Bom, vamos. É só pra incomodar. Só aqui, mano. Você tá no Tinder, é como comprar pela internet. Você escolhe um notebook e recebe uma mandioca. Né?
2: É sempre meio arriscado. 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
0: Sabe qual é a única refeição direcionada a rapazes?
2: Rapazes?
0: É.
2: Não sei.
0: O almoço.
1: Almoço. É uma grande verdade.
2: Nossa, essa foi podre demais. Bom, vamos lá.
0: Hoje um grelo pousou na minha cara. Um
2: grelo?
0: Eu amo a natureza, né? Um grelinho.
2: Bom, vamos lá. Nós temos
1: pousou nele, isso sim.
2: Vamos aos vídeos enviados pelo nosso glorioso WhatsApp. A Lúcia mandou. A sequência de vídeos da Lúcia.
1: Ela primeiro?
2: Ela mandou as 4h20 os vídeos.
1: Ah, mentira.
2: Garantiu o primeiro lugar aqui. Vamos lá.
4: Sério? Algum tipo de exercício?
5: Sexo conta?
4: Conta.
5: Então não.
2: Meu Deus. Eu tô nessa aí.
5: Sonada.
4: Muito obrigado pelo convite, por estar do lado de um líder espiritual, porque a gente pode tirar dúvidas da vida.
2: Claro.
4: E nas academias, a gente que é da melhor idade tá começando a ficar com vergonha, Curu. Porque o que acontece? As meninas vão com umas roupas que colocam vácuo.
5: Parece que tem um buraco no meio ali do negócio que tá puxando agora pra cima, né,
4: Lu? Menina, eu vi uma menina. Os Países Baixos
5: dela. É calça batom, chama.
4: Calça o quê?
5: Calça batom.
4: Não, é calça leg.
5: Não, é batom, porque realça os lábios. Fica aqueles negócios.
4: É verdade. Por que essas pessoas vão com essas roupas praticamente peladas na academia, Guru?
6: Ah, deve ser pra fazer. É uma coisa de internet, né? Fica lá fazendo selfie.
4: Ai,
6: aí bota uma roupa, se maquia. A mulher foi toda maquiada parecia um cadáver.
2: Próximo vídeo da Lúcia.
5: Tem dia que dá vontade de pegar meia dúzia de calção e camisa e virar andarilha.
2: Mano,
5: a vida inteira não tem bosta nenhuma, só pra se manter mesmo.
7: Esse tá certo. Esse também.
2: Tá animado,
7: esse é nosso ídolo.
2: É o mais certo.
1: Todo dia
7: eu penso isso também.
2: O que eu tô lutando com o quê?
7: Rico não vamos ficar. E ainda ficamos ali sofrendo e lutando ainda.
2: O negócio era pegar o leão e tomar uma cerveja junto, né?
0: Boa!
2: Não querer matar o leão. Próximo! Ué, cadê o áudio desse vídeo? Não tem áudio, vou tentar voltar. Não veio com áudio esse aqui. Próximo!
1: O Lucas cortou o áudio, Lúcia.
2: Não, tá aqui, ó.
1: Cortou,
2: Deixa
1: Lúcia.
2: Deixa eu abrir.
4: Vou fazer algum tipo de exercício.
2: Ó, os outros têm áudio, esse aqui então... não tem áudio. Próximo.
4: Olha essa mulher aqui, ó, me ligando a manhã inteira pedindo pra ele levar linguiça pra ela, que ela tá de cama, não pode comprar linguiça, tá me esperando na cama pra levar linguiça pra ela.
8: Me dá aqui que eu vou falar com ela. Olha aqui, você não tem vergonha nessa cara, não? Você ficar ligando pro meu marido levar linguiça pra você? O que você tá fazendo na cama?
2: Toma!
8: E o que você tá fazendo? Você tá achando que meu marido é o quê? Eita. Ele é entregador de linguiça agora? Pra você ficar enchendo o saco do meu marido? Vai pedir pra tua mãe, pro teu irmão, pro teu pai, pra qualquer um aí.
2: Toma.
8: Agora você vem encher o saco do meu marido aqui? Meu marido aqui tá fazendo as coisas aqui em casa. Eu tenho que sair, ele tem que sair aí. E eu tenho que fazer minhas coisas aqui. E ele tem que sair pra atender você, pra levar linguiça pra você. Você não tem vergonha nessa cara, não? Você vai ver onde que eu vou te levar linguiça. Pode deixar que eu vou descobrir teu endereço. Você vai ver. Eu vou te mandar uma linguiça pra você. Você vai ver a linguiça que você vai ter. Você não tem vergonha nessa cara, não? Levanta dessa cama, essa bunda pregada na cama aí. E vai comprar uma linguiça pra você. Você não tem vergonha nessa cara?
2: Meu Deus, mano, termina não.
8: Oi? Mãe?
2: Ela é mãe.
9: Próximo. E aí, parça? Fala, campeão, tudo bem?
10: Parce. Tudo certo.
9: Arrumei duas gatas pra amanhã.
10: É?
9: Coisa fina. E aí, tá afim?
10: Nossa, tô dentro.
9: Capricha na desculpa aí pra não dar problemas.
10: Ah, minha mulher é tranquila, né? Tranquila, boa. É.
9: Tem certeza?
10: Boa, absoluta. Pode deixar comigo.
9: Confirma com ela.
10: Ô, bem, um amigo meu tá convidando pra fazer a pescaria amanhã à tarde. Tô liberado, você deixa? Aí, ó, deixou, tranquilo.
9: Não esquece do azulzinho.
10: Ah, não, pode deixar, eu vou levar. Valeu, tchau, até amanhã tarde, abraço, valeu. Bem, você acredita que ele pediu pra eu levar uma cervejinha? Nossa, mas até cerveja tem que levar pra ele. Ai, meu Deus do céu.
2: E aí? E aí? Tava ouvindo num fone, né? No vídeo. E a mulher tá com o fone.
11: Quer ver uma hora ruim na vida do cara? É isso aí, ó, Paulo.
2: Ela tá com outro fone no ouvido dela. Se mete. O Skol mandou um vídeo aqui do... que é isso aqui?
0: Que o Skol mandou?
2: É um vídeo do Facebook. Vamos ver se conseguimos colocar isso aqui no ar.
12: Sim, eu tô fazendo pão. Amassei 8 pão agora.
0: Opa.
12: Agora vou tirar leite, mas das vacas, né? E eu não tenho cenoura, nem pepino. Vai ter que só olhar e te contentar com isso, meu amor. Beijo,
0: meu
12: beijo.
0: Meu Deus.
13: Mas vai ver se não tem o diabo aqui. Mas vai ver se não tem o diabo aqui. Olha, minha escuridão do Satanás. Um gato gemendo ali.
1: Um caminhão passando aqui.
2: Um navio. Vai,
13: me toca botar as calças pra ir... Mas quero passar a mão num facão. Olha.
2: Papi. Próximo do Skol também é vídeo do Facebook. Vamos lá. Aqui, ó.
14: Fiz hoje. Você deu na fila. Você deu na fila? Você deu na fila. Quem te falou isso? Ué. Onde você escutou isso? Uai.
2: Você deu?
14: Eu o quê? Eu o quê? Eu tô aqui porque você deu na fila. Quem te falou isso? Médico. Médico? Isso. Mas como é que o médico sabe? Ué, ele me passou até a receita aqui, ó. Será que ele tava lá também? Ah, não sei. Eu sei que ele me passou a receita. Não sei nem do que você tá falando. É remédio. Remédio.
9: Tem receita?
14: Isso. Eu, hein?
9: Que fácil. Ô, Dani. Tá difícil entender quem é esse médico aqui, hein? Me ajuda aqui.
14: Não deixa mais ninguém, não, moço.
15: Ah, se o der na fila, o azulzinho.
9: Aquele remédio aqui.
15: Isso, esse mesmo.
9: Deixa eu lhe pegar, tá? Só um pouquinho.
2: Ah, cedeu na fila.
0: E aí?
2: O Fanfa tá aqui mandando vídeos também.
0: Ele mandou.
2: Mandou esse vídeo aqui, ó.
1: Vamos ver.
2: Facebook na área.
16: Ai, que é tua! O prefeito vem com tudo, olha só.
17: Você é o único prefeito que não faz nada em Goiânia.
16: Tamo junto.
2: O cara foi
18: fala
2: lá.
18: Fala sério, pra Edbonar Camburu.
2: Não. O cara foi crente lá, que tinha uma pessoa do lado, foi cumprimentar ele. Você é o único que não faz nada.
1: Erro!
2: Que sacanagem. Vamos lá que tem mais vídeo do Fanfa.
19: Ô, boca aberta, não tá me enxergando aqui. Não, eu sou cego. Ah, desculpa. Eu só queria saber o que você enxerga. Cego enxerga só preto. Ah, tá. Vem, meu patrão, é um dormir.
0: Meu pai.
2: Entenderam a piada, né?
0: Sim.
2: Tá, próximo do Fanfa aqui, vamos lá. Mais um, daí tem que abrir e tirar os... É o vídeo da Copa aqui com o Neymar. Fanfa, esse aqui eu tenho que narrar, daí é difícil. O Seco mandou áudio, não, mandou mensagem.
0: Sim. Mensagem.
1: Fala, Seco.
2: Ele disse, fala, Tigredo, e o ovo do Gelson, nada ainda?
0: Quase.
2: Pois é, cara.
0: Tá quase assado.
2: Tá. Ele disse assim, assado. Eu tenho algo grande pra vocês.
0: Ô, louco.
1: Fuja.
2: Ó. Semana que vem tem o Dia dos Namorados.
0: É bom. É mesmo.
2: É sexta a Semana do Amor.
1: Sexta que vem.
2: Ele disse assim, um de vocês deveria ser o Cupidão do Amor. O Cupidão do Bem Louco.
1: É bom.
2: Alguém quer ser o Cupidão do Bem Louco?
1: O Seco.
2: É Seco, nós vamos contratar alguém de fora aí pra ser o Cupidão.
0: Fala em Cupidão. Cupidão.
2: O mandar Cupidão um abraço. Do Bem Louco.
0: Mandar um abraço aí pro cantor.
1: Já se emociona.
0: É, mandar um abraço pro cantor nacional que tem a bunda gigante.
2: Quem é?
0: Kikozão Bianchi.
2: Neuri Pereira da Silva está aqui, Arno Costa.
0: Bem.
2: E ele chegou chegando, ele mandou
0: com os dois pés na porta.
2: Ele mandou o seguinte, Arno.
0: O que foi, né?
2: Você,
0: xiga, xiga. Ele já me prepara.
2: Uma pergunta aqui pro Arno Costa.
0: Ansiosa.
2: Ei. Ele que disse, que Arno, você se depila?
0: Sim.
2: Sim?
0: Sim.
2: Quem corta a grama tá esperando visita.
0: É.
2: Vezes... depila, ele quis dizer o seguinte, vou aprimorar a pergunta.
0: Eu aparo na frente.
2: Não, ele quis dizer que se depila nos fundos. Ele
0: não, aí não.
2: Não. E ele disse, não, né? Cobra gosta de mato alto.
0: É, louco. De qualquer jeito ia lascar. Ai,
1: meu Deus.
2: E ele disse assim, se quem bebe socialmente, se quando você bebe socialmente você não é alcoólatra... Dá o blog de vez em quando, você também, não é, viado?
0: É, é essa, né?
2: É, é bom. Ele disse assim, Arnold, divulga aí minha linguiça, minha fábrica de linguiça.
0: Fábrica de linguiça. É
2: linguiça em tu.
0: É louco.
2: Ele disse também, Arnold, diz
0: que você Deus, gosta. Meu Deus, é só eu.
2: Pô. Ele disse, é verdade que você gosta de... que seu apelido é Leitão.
0: É louco.
2: Porque você gosta de mamar deitado.
0: Não.
2: Mais uma.
0: Meu Deus, Neuri, mas não tem o que fazer hoje.
2: Arno, manda um abraço pro meu amigo americano.
0: Como é que é o nome dele?
2: Tommy Lee.
0: Tommy Lee.
2: Tommy Lee Pica.
0: Não, é o Tommy Lee Jones.
2: É o Tommy Lee Jones, é o Tommy Lee Pica. E ele tem mais duas dele ainda.
0: Meu pai.
2: Penúltima. Arno, como você é muito letrado...
0: Que tem?
2: Como você é muito letrado, vou te dar uma festa de gala. É.
0: Festa de gala.
2: É. E ele diz, Arno, manda um abraço pra minha priminha.
0: Priminha.
2: A Miquica.
0: Miquica.
1: Boa.
0: É chinesa a prima dele.
2: Cristiano Rodrigues manda o vídeo.
18: Tava na hora H com a mina.
0: É.
18: E ela trocou meu nome.
0: Você é bravo.
1: E daí?
18: Continuei, porque já tava 2 meses sem credo.
2: É. Essas alturas, meu amigo.
0: Não tem, né?
1: É. Que fase, hein?
0: Já tava na seca.
2: Continua, né? Continua.
0: Pode chamar de João.
2: Então, chama de Sebastião.
18: Gente, vai, Carlos, Cruzes. Vai, Carlos. Ele, Carlos, quem é Carlos? Foda-se.
2: Azar, não quero saber.
0: Vai, João.
2: O Rizio tá aqui na área.
0: Quem?
2: É, o Rizionei.
0: Rizionei.
2: O Rizionei, galera.
0: Ah, bom,
2: da Prozetec, o famoso pai da Maria Clara. Ele disse o seguinte: o Arno fica irreconhecível sem
0: boné. Sem boné,
2: né? Mas ele tá elegante, o Arno. Ele tá.
1: Oh.
2: Ele parece homizinho sem boné.
0: É.
2: Não, ele tá
0: parece
2: sem
0: gente.
2: Ele parece tá
0: gente.
2: Sem boné e de óculos.
0: É.
2: Oh. Não, nós não parece um homizinho sério.
1: É.
2: Não parece, não. Né?
0: Tomar no hot de você.
2: Tito feio. O Tito mandou vídeo pra nós também aqui.
1: Fala, Tito.
2: Ah, olha aqui, ó. Deixa eu ver onde é que tá. Aqui, esse é o
20: vídeo. Senhoras e senhores.
0: Senhoras e senhores.
20: Apresenta a vocês a mulher que não tem pecado.
0: Boa.
20: Ela nunca pecou na vida porque o pecado está na carne e ela só tem osso.
0: Boa.
2: É tipo
0: boa.
2: Lucas Londero, assim, né?
1: É, mais ou menos.
2: Olha aqui, cara. Olha aqui, ó. Quem está mandando vídeo pra nós aqui?
0: Quem?
2: Mensagens. Ele.
0: Gelson.
2: É Luiz Eduardo Rodrigues da Silva, Dudu.
0: Bah.
1: Fala, Dudu.
2: Dudu Bigode. Ele diz assim, boa noite, tudo tranquilo, seus pés de capim margoso.
0: Pé de Nossa. Capim margoso. E aí, Elias?
2: E o Gelson volta quando? Segunda-feira, né?
0: Segunda.
2: Se tudo der certo, segunda, você vai receber alta, né?
1: Isso.
2: Na verdade, o caso é baixa. Se ele receber alta e o ovo der baixa.
0: É.
1: Você é que tá bom os ovos dele?
2: E ele pergunta, viu, seu Aníbal, vai ter neve
0: tem
2: semana
0: que provar.
1: O Arno quer provar os ovos.
2: Diz ele que tava meio salgadinho semana passada. Viu, seu Aníbal, vai ter neve semana que vem?
21: Vai ter neve em cima da tua cama, eu. Vai chover embaixo do teu colchão, mijão, velho.
0: Mijão?
1: Seu Aníbal tendo revoltado.
2: Ele mandou mensagem aqui, ó.
0: Qual?
2: Vídeo.
22: Tira um dedo. Sobrou quanto?
2: Ah, como é que
22: dedo,
2: é?
22: Porque é 2 menos 1. Tira um
2: como
22: dedo.
2: É que é?
22: Sobrou quanto?
2: 2 dedos menos 1.
22: Coloca aqui. 2 menos 1 é?
1: 7.
22: 2 menos 1, 30. 38.
0: 38. Benício. 2.
22: De novo, eu vou respirar.
2: Tá.
22: Dois. Coloca dois dedos
2: dois
22: na sua
2: dedos.
22: Mão.
9: Dois.
2: Dois.
22: Tira
2: dedos.
22: Um.
2: Tira
22: sobrou
2: um.
22: Quanto?
2: Opa, não.
22: Então, 2 menos 1 é igual a?
3: 31.
22: Da onde que você tá tirando 31, meu irmão?
3: Mãe, eu não sei. Essa.
22: Mas eu tô te ensinando. Dedo, porque é 2.
3: E achou a pecinha que eu queria?
5: Que você pecinha não... era?
3: A cabeça do...
2: Deu tempo de eu cortar.
1: Foi na hora.
2: Ah, é, Dudu?
1: Foi na hora.
2: O Dudu toda vez tá querendo sacanear nós aqui, cara.
0: Sim.
2: O Dudu quer derrubar o programa.
1: É,
2: ele tá com ciúme da Lúcia. Ele tem ciúme da Lúcia. Ele quer acabar com o programa.
0: É isso aí. Mas ele puxou o Márcio ali como se trocasse de demarche no carro.
1: Tá ligeiro, homem, né?
0: É, tá ligeiro, ligeiro.
1: Não, tá esperto. É que sabe o que que acontece? Você viu a mão dele antes? Aquela mãozinha assim, ó.
0: Ah, é? Ele fica. Com o dedinho no master
1: olha,
0: assim.
1: Olha lá. Sim. Não.
0: Parece que tá tocando piano. Né?
2: Mas tá tocando outra coisa. É. Vamos lá. O Dudu mandou o seguinte.
1: Se gasgou até agora.
2: Pede pro Galdério contar a piada do que pererecão.
0: Essa é boa.
2: Contemos ou não?
0: Contemos. O Galdério.
2: Boa tarde, Bernardo.
0: Boa tarde. Meu Deus.
1: Não acredito. Ao vivo agora.
0: Eu não acredito.
2: Calma, vai dar certo. Deu certo, já deu boa, calma. Não queremos cânico.
1: Percebo o vermelhão dele.
2: Meu Deus do céu.
0: Meu Deus.
2: Os caras instalaram semana passada, eu tô quebrando aqui.
1: O Galdério chegou chegando.
0: O Galdério chegou dando voadora.
1: Chegou na voadora, tá no
0: microfone. O Galdério assim não, né?
2: Se fizesse, botasse essas porcarias. Eu, se fizesse, botasse um pedaço de taquara amarrava aí, ó. Olha, ficava muito melhor.
0: Já é.
2: Pois disse que a mulher foi no doutor.
0: Ah.
2: Foi no doutor, não. Doutor.
0: Como é que é o nome do doutor?
2: É o doutor Beição. O doutor Beição.
0: Mas ele é o quê?
2: Ginecologista. É o doutor que enxerga lá na casa do cara. O doutor Beição recebeu ela e disse: a senhora passa por aqui, por favor, gentileza. Botou dentro do consultório e disse: qual é o seu problema, minha senhora? Ela disse: o problema é que eu tenho a minha intimidade muito grande. Os meus ex-namorados, tudo, eles costumavam debochar a minha cara, que era muito grande. Quando eu disse: não, que é isso, vamos ver. Vamos ver isso. A senhora deita aqui, entrou lá no consultório, deitou naquela cama, aquela maca do consultório do ginecologista.
0: Bota um pé de cada lado.
2: Bota um perna, abre em quase 180 graus as pernas.
1: Urcudinho.
2: Abre, estica aquelas pernonas pra cima.
1: Urcudinho.
2: Daí o médico se enfiou, botou aquela capa por cima da cabeça e enfiou ali dentro. E a mulher deitada e ele por baixo das pernas olhando lá pra dentro.
1: Ai, meu Deus.
2: E o médico disse... Que pererecão! Que pererecão! Que pererecão! E a mulher disse: mas para, doutor! O senhor já tá me ofendendo, pra que falar três vezes? Aí já ficou pesado falar três vezes que pererecão. Aí eu disse: não, eu falei uma só, as outras foi o eco lá dentro.
0: Jesus.
2: Meu Deus do céu,
1: meu Deus.
0: Dá até medo do negócio, né?
2: É, pro urso. Perguntinha do Dudu aqui, que é o quadro Só Que no Urso.
1: Só Que no Urso!
2: E ele diz o seguinte: é, urso, quanto que é 68 ovo mais 34 ovo?
1: Eu sou ruim de matemática.
0: Matemática.
2: Vai lá, ó. 68 ovo mais 34 ovos. Fazer a
1: vamos
2: conta.
1: Vamos fazer a conta aí, que eu
2: vamos
1: sou
2: fazer
1: ruim.
2: A conta
1: 68
2: aqui.
1: Mais.
2: Pera aí.
1: Não 90, 68 mais o quê?
2: Não.
1: Eu 68 fiz vezes.
0: Vocês parecem o piazinho aqui.
2: Mais 34.
0: 2 menos 1, 38.
1: 34.
2: Quanto deu?
1: Não, vou falar.
2: Mas quanto deu?
1: 102 ovos.
2: Senta, você que sabe. É. E ele disse: viu, Jimmy? Podia tomar o lugar do Lucas e apresentar o Bem Louco hoje?
0: Eu também acho.
6: Ah, velho, tudo bem, eu não sei, cara, porque se eu ficasse no lugar dele, eu acho que ia dar treta, né, velho?
1: Né, tu tá chegando?
6: Não, isso aí não é que o Lucas não manda no programa, quem manda é o Gelson, né?
1: O Gelson.
6: Mas, o Gelson mandou ele ficar de âncora, se eu assumir, cara...
1: Tu não vem tirar a confusão aí,
6: hein? E outra coisa, se eu apresentar, vai ficar muito melhor do que o Lucas, entendeu? E aí ele vai ficar com ciúme, aí ele vai ficar se sentindo inferiorizado, e ele tem esse problema aí, cara. E as bandas? Ele vai ficar com esse problema de achar que eu tô fazendo melhor que ele, vai querer se matar, não sei.
0: Meu Deus.
1: Mas você tá fazendo protocolo já ou não?
6: Não, isso quem eu protocolo eu não tô fazendo, cara. Senão eu tiro o emprego dele, ganha pão do coitado.
1: Do Gelson? Ele
6: chegou a infartar outro dia, do Lucas.
0: Chamou de coitado.
6: Ele chegou a infartar outro dia. Infartou só de medo de eu tomar o emprego dele.
0: Verdade.
6: Pera, o Dudu disse também, viu, Lucas? Se eu levar um saco de bergamota,
0: tu chupa?
6: Você aguenta chupar o saco inteiro? Eu não gosto de bergamota.
1: Ele gosta de berinjela.
6: Pera que eu preciso terminar aqui antes de ir pro
0: que negócio.
6: Essa porcaria. A Lúcia mandou áudio aqui, ó. A Lúcia. Vamos ver.
4: Gostei da ideia do ponto. Vocês precisam de alguém que oriente vocês. O dia que o general não tá.
1: O general. O
6: general.
1: Que tal o general?
4: Gostei da ideia do ponto. Vocês precisam de alguém que oriente vocês.
0: Boa.
4: O dia que o general não tá.
1: Só faltou falar general.
6: O Rizio tá aqui dizendo, cheguei a me assustar dele hoje. Do ar. Quem mais aqui? O Ariel, grande Ariel! Oh,
0: sabão em pó?
6: Ele disse, promoção Cupido do Bem Louco do Dia dos Namorados.
0: Boa.
6: Hoje vocês estão demais, só hoje.
0: O resto
6: já, outros dias tava uma porcaria. Ele disse, eu não vou mandar vídeo, só um grande abraço do Augusto e do Ariel. Um abraço. O Augusto
1: valeu.
6: Que foi que veio contar, que veio fazer uma imitação aqui no programa, lembra?
0: Sim.
6: Imitando o tosse de fumante.
0: Sim. Cara, e era igual, cara, o que ele tava fazendo. Muito legal, lembrei agora.
1: Que massa, um abraço.
6: Deixa eu ver quem mais. O Reginaldo tá aqui, o Reginaldo.
1: Fala, Reginaldo.
6: Jesus. Reginaldo Jesus. Salve, Tigrada, bom ver todos bem, abraço. Valeu, Reginaldão.
1: Um abraço.
6: Michael Daniel Pires, direto de Jaraguá do Sul, mandou um vídeo.
1: É que
6: o cara dá uma trombada no vídeo. Tá botando o vídeo aí? Não, não.
0: Não.
6: Ah, então. É que o cara tá caminhando, ele dá de cara numa porta de vidro.
0: É aquela mulher aqui, apresentadora, que espirra e larga um parecido.
6: É verdade. Isso, né?
0: Hoje levei minha gatinha linda no veterinário e descobri que é macho. O veterinário fez eu apalpar as bolas dele.
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6: 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Vem aí. Este quadro que é o mais pedido. 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
1: É ele.
6: O quê?
0: Dia dele, ele não tá achando a trilha,
6: dia de maldade.
0: Tá enrolando.
6: Exatamente. Dia de maldade. Botei a trilha errada. Vá tomar banho. É essa aqui que é a trilha, rapaz.
0: Eu vi que a enrolação era demais, né?
6: Vai, DJ!
2: Soca aí que o tempo tá acabando.
0: Vamos lá, Diabedo, que hoje é sexta, hoje é dia de maldade.
2: É dia de quê, miserável?
0: Hoje é dia de perneta perder meia. Hoje é dia de passar o gato correndo na frente do cachorro do cego. Dia de comer sucrilhos com leite de magnésia.
2: E de garfo.
0: É, hoje é dia de levar cego em stand de tiro.
2: Palhaço.
0: E de esquecer a aliança na casa da amante. Hoje é dia de chamar o boi de mão de vaca. Dia de gritar saravá no culto.
2: É louco.
0: Dia de chegar com a aliança e ela pedir um tempo.
2: Ai,
0: passei por isso. Hoje é dia de botar vodka em aromatizador de ambiente. Dia de passar a língua no braille da teta. Hoje é dia de, na hora da confissão, falar pro padre: comunguei há 10 anos.
2: É louco.
0: Dia de jogar gelo em fritadeira elétrica ligada. Hoje é dia de apertar a bunda de freira. Dia de pisar em cigarro aceso de meia. Hoje é dia de acender vela aromática e teu avô ir no banheiro e dar um peito.
2: Que beleza.
0: Dia de acordar tua avó com raquete elétrica. Hoje é dia de achar band-aid usado.
2: Ele morreu, morreu.
0: Engasguei. Dia de achar band-aid usado em pizza. Hoje é dia de pegar a mulher frigideira, só pra passar o ovo mesmo, né? Dia de chamar o irmão adotado de filho da puta.
2: É louco.
0: Hoje é dia de tirar a mochila e enroscar no brinco da mulher. Hoje é dia de virar banheiro químico com a sogra dentro. Dia de médica do SAMU tem que buscar o marido na zona. Hoje é dia de trancar a buzina no velório da sogra. Dia de soltar rojão em acampamento de cigano.
2: Meu Deus.
0: Hoje é dia de chegar cedo da escola e pegar a mãe com amante. Dia de plantar mandioca na terra da cunhada.
2: É louco.
0: Hoje é dia de pegar a mulher de delegado. Dia de fritar peixe com óleo diesel.
2: Meu Deus.
0: Hoje é sexta. Meu Deus. Vou morrer.
1: O ar não tá engasgado.
0: E hoje é o dia do instrutor de esqui dizer: fala embaixo que pode ocorrer avalanche. Dizer o quê? Hoje
2: acabou.
0: É sexta, dia de maldade.
2: Valeu, gente. Um abraço pra todo mundo. Acabou, bem louco. Voltaremos na próxima segunda.
1: Valeu.
2: Valeu, Ricardão.
1: Valeu, até uma
2: valeu,
1: próxima.
2: Valeu, Arnold. Tchau. Tchau. Obrigado e até lá.
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2: Sete e 54. 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

0: 8 e 17.
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2: Boa noite. Eu sou João Paulo Ribeiro Capobianco, ministro do Meio Ambiente e Mudança do Clima. Estou aqui hoje para prestar contas à sociedade brasileira dos avanços e dos desafios que temos nesse Dia Mundial do Meio Ambiente. Desde janeiro de 2023, o governo do Brasil voltou a tratar o meio ambiente como indutor do desenvolvimento, não como obstáculo. Assim, estamos mostrando que é possível crescer, gerar emprego e renda sem deixar de proteger nossas florestas, nossas águas e nossa biodiversidade. Nos últimos 3 anos, o desmatamento na Amazônia caiu pela metade. No Cerrado, a redução foi de 32%. E no Pantanal, 65%. Ao proteger nossos biomas, salvamos a biodiversidade e evitamos lançar na atmosfera milhões de toneladas de gases de efeito estufa. Também ampliamos significativamente as áreas protegidas, com a criação de mais de uma dezena de novas reservas ambientais e o reconhecimento de terras indígenas e de territórios quilombolas. Somadas, elas equivalem em torno de 5 milhões de campos de futebol, desses em que veremos nossa seleção jogar durante a Copa do Mundo que se aproxima. Voltamos também a liderar a transição energética, a partir da substituição de combustíveis fósseis por opções mais limpas, como os biocombustíveis e eletricidade. Teremos estímulos à renovação da frota brasileira, tanto privada quanto de transporte público. Esses resultados são fruto de um amplo trabalho de cooperação entre o governo do Brasil, os estados e municípios e a sociedade civil. Eles só foram possíveis porque voltamos a investir em ciência, em monitoramento e a fortalecer instituições importantíssimas como o IBAMA e o Instituto Chico Mendes de Conservação da Biodiversidade, que foram alvo de tentativas de desmonte em anos anteriores. Outro fator central foi a retomada da cooperação internacional. E depois de 4 anos de exclusão, retomamos o Fundo Amazônia, que agora tem 9 países financiadores. Juntas, essas ações viabilizaram um volume recorde de 204 bilhões de reais em recursos públicos e privados, nacionais e internacionais, para o desenvolvimento sustentável no Brasil. Também voltamos a investir fortemente na recuperação de áreas degradadas e na restauração florestal. Hoje, temos 3,4 milhões de hectares recuperados. Neste ano, diante da previsão de um novo El Niño, reforçamos o monitoramento e colocamos em campo o maior contingente de brigadistas da nossa história. Aumentamos o número de aeronaves e equipamentos de prevenção e combate e apoiamos em mais de R$500 milhão os corpos de bombeiros dos estados onde há mais incêndios florestais. Hoje, no mundo inteiro, são os critérios ambientais que definem acordos comerciais e abrem as portas do investimento. E na contramão dessa tendência, pode fechar mercados e isolar o país. Proteger as nossas florestas, os nossos rios e a vida de nossas famílias já seria a razão suficiente. E é, ao mesmo tempo, uma garantia para o futuro próspero da economia brasileira. Neste Dia Mundial do Meio Ambiente, renovamos o compromisso de deixar para as próximas gerações um país mais preparado e mais sustentável. Porque proteger o meio ambiente é proteger a vida e o futuro de todas as famílias brasileiras. Muito obrigado.
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0: 9 horas.
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1: Olá, boa noite.
2: Boa noite para você que nos acompanha em todo o país.
1: Sexta-feira, 5 de junho de 2026.
2: Vamos ao destaque do dia. Bom condutor ganha incentivo na hora de renovar a carteira.
1: Agora é lei. Motoristas que não cometeram infrações terão a CNH renovada de forma automática. Gabriela Noronha.
3: Cerca de 2 milhões de motoristas já foram beneficiados desde a publicação das novas regras, em dezembro do ano passado.
2: Você vai ouvir também MEC Idiomas.
1: Já está no ar plataforma digital para ajudar o cidadão a aprender inglês e espanhol de graça.
2: Presidente Lula destaca que saber outro idioma amplia oportunidades e abre novas portas na vida das pessoas.
4: O governo está fazendo, utilizando a tecnologia para criar oportunidade de vocês poderem aprender coisas que a gente não conseguia há muito tempo atrás.
1: E ainda, bloqueio voluntário e simultâneo de todas as casas de apostas autorizadas do Brasil.
2: Mais de 574 mil pessoas já usaram a plataforma que permite a autoexclusão de bets. Márcia Fernandes.
5: Cerca de 40% apontaram a perda de controle sobre jogos e afirmaram que os impactos na saúde mental foram o principal motivo para a autoexclusão.
1: Hoje, na apresentação da Voz do Brasil, eu, Luciana Vasconcelos e Luciano Seixas.
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1: Bons condutores vão ter renovação automática da Carteira Nacional de Habilitação.
2: É o que prevê lei sancionada hoje pelo presidente Lula.
1: A medida integra o programa CNH do Brasil, que facilita e deixa mais em conta o acesso à primeira carteira de motorista.
3: A lei sancionada nesta sexta-feira institui o programa CNH do Brasil e permite a renovação automática da Carteira Nacional de Habilitação para os motoristas que estejam cadastrados no Registro Nacional Positivo de Condutores e que não tenham infrações de trânsito nos últimos 12 meses. A nova legislação é resultado de uma medida provisória encaminhada pelo governo do Brasil ao Congresso Nacional em dezembro do ano passado. Segundo o Ministério dos Transportes, cerca de 2 milhões de motoristas já foram beneficiados desde a publicação das novas regras. Entre os beneficiados está Andrei Abreu, morador de Santa Catarina, que conta que em 20 minutos teve o documento renovado.
6: Então eu só precisei fazer a consulta e lá só atestar mesmo a efetivação. E foi tranquilo, foi bem rápido, questão de 20 minutos mesmo, que se a gente anda corretamente, não tem multas. E o sistema, ele busca uma forma de desburocratizar, viabilizar a rapidez na renovação, fica bem mais tranquilo e mais pessoas podem, de fato, se animar para poder tirar uma CNH.
3: Além da renovação, o programa CNH do Brasil também facilita o acesso à primeira habilitação nas categorias A, destinada a motocicletas, e B, voltada a veículos de passeio. Com a nova lei, os candidatos podem escolher como preferem se preparar para tirar a CNH. Se por meio do conteúdo teórico gratuito disponível na plataforma digital, se em uma autoescola tradicional ou combinando as duas opções. Com as mudanças, o Brasil bateu recorde de novos condutores habilitados no país este ano. De acordo com o Ministério dos Transportes, mais de 1.141.000 CNHs foram expedidas entre janeiro e maio. O presidente Lula também destacou o impacto direto das medidas no orçamento das famílias brasileiras.
4: Uma carta custava R$ 3.000, R$ 3.500, tinha gente que pagava até R$ 4.000. Agora não, agora o cara gasta R$ 670, R$ 500, já está com a sua carta pronta. Uma coisa importante, nós temos 60 milhões de pessoas usando o aplicativo. 60 milhões de pessoas. É uma população, sabe, o dobro da população argentina utilizando o aplicativo. Bom, isso tudo, para mim dizer ao pessoal que está tirando carta, tire sua carta, porque tirar carta é ter um instrumento de trabalho na mão para que você seja seguro. Portanto, utilize o novo modelo, um novo sistema de tirar carta e seja um motorista legalizado. Tá tanto de moto quanto de carro de tanque velho.
3: Os números mostram ainda um crescimento expressivo na procura pelo documento. O total de requerimentos para emissão da CNH ultrapassou 7 milhões, volume 7 vezes maior que o observado antes da edição da medida provisória. Desse total, mais de 6 milhões de solicitações foram realizadas.